0: mais de 2 mil profissionais estão envolvidos na construção de 16 embarcações e presidente destaca a geração de empregos na indústria naval.
1: Por que que não compra da China? Porque a China não paga salário do povo brasileiro.
2: E ainda, desemprego no menor patamar desde 2012.
0: Dados do IBGE apontam que taxa de desocupação ficou em 5,6% no trimestre encerrado em maio. Luana Karen.
3: Outro destaque foi a queda na taxa de subutilização, que atingiu 13,3%, o menor nível da série histórica.
2: E queda também na evasão escolar.
0: Censo da Educação mostra que abandono da escola diminuiu 61% entre 2022 e 2025.
2: Índice de reprovação no ensino médio também caiu 65% no período. Pablo Mundim.
4: De acordo com o Ministério da Educação, os resultados refletem um conjunto de políticas voltadas à permanência dos estudantes na escola, entre elas o programa Pé de Meia.
0: Hoje, na apresentação da Voz do Brasil, Mariana Jungmann e Luciano Seixas.
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0: O presidente Lula acompanhou hoje o andamento da construção de 16 barcos da Petrobras em Itajaí, Santa Catarina.
2: O programa Mar Aberto prevê a renovação da frota da companhia, com previsão de entregar 98 embarcações nos próximos 7 anos.
0: Lula também participou do lançamento ao mar de uma fragata da Marinha, a primeira de 4 unidades que estão sendo construídas para aprimorar a defesa marítima do país.
2: O presidente Lula visitou as construções de barcos de apoio marítimo da Petrobras em Itajaí, Santa Catarina. Mais de 2 mil profissionais estão envolvidos nas obras de 16 embarcações. A iniciativa faz parte do programa Mar Aberto de Renovação e Ampliação da Frota do Sistema Petrobras. Com previsão de entrega para julho, uma das embarcações em construção no estaleiro Detroit, em Itajaí, é a Starnave Electra, de transporte de suprimentos. O barco conta com sistemas de geração e distribuição de energia, além de novas tecnologias de pintura e de sistemas anti-incrustação, contribuindo para menor consumo de combustível e menor nível de emissões de poluição. Segundo a presidente da Petrobras, Magda Chambriá, os empreendimentos se alinham com a política verde da empresa.
5: Esses barcos têm tecnologia atual embarcada, respeitam o nosso Acordo de Paris, respeitam as nossas intenções de sustentabilidade e apoio ao meio ambiente.
2: O presidente Lula destacou o fortalecimento da indústria naval brasileira.
1: A coisa custa 10 milhões mais barato. Por que que não compra da China? Porque a China não paga salário do povo brasileiro. Mas quando você compra de lá, você não desenvolve a indústria nacional. Quando você compra de lá, você não desenvolve tecnologia aqui. Quando você compra de lá, você não gera emprego aqui.
2: O programa Mar Aberto prevê a construção de 96 embarcações até 2032, com investimentos estimados de R$ 32 bilhões na indústria naval brasileira. Mais cedo, o presidente Lula participou em Itajaí da cerimônia de lançamento ao mar da fragata Cunha Moreira. Com 107 metros de comprimento, convés de voo e hangar para helicópteros, a fragata conta ainda com radares, sistemas de armas avançados e sensores integrados. Nesse projeto, o governo do Brasil está construindo 4 navios de guerra, com investimentos de quase 14 bilhões de reais do Programa de Aceleração do Crescimento, o novo PAC. Reportagem Graziele Bezerra. A taxa de desocupação entre março e maio desse ano foi de 5,6%, menor patamar da série histórica.
0: E o rendimento médio do brasileiro aumentou.
2: Dados mostrados pela PNAD Contínua, divulgada hoje pelo IBGE.
6: O número de brasileiros procurando por uma oportunidade de trabalho retornou ao menor patamar da série histórica, iniciada em 2012. A taxa de desocupação no trimestre encerrado em maio foi de 5,6%. O índice ficou estável na comparação com o trimestre anterior e teve queda de 0,6 pontos percentuais em relação ao mesmo período do ano passado. Outro destaque da Pesquisa Nacional por Amostra de Domicílios Contínua foi a queda na taxa de subutilização, que atingiu 13,3%, o menor nível da série histórica, como explica o analista do IBGE, William Kratochwil.
7: mais importante é quando observamos a subutilização do mercado de trabalho, ou seja, aqueles que trabalhavam menos horas do que gostariam, aqueles que estavam desalentados, aqueles que estavam fora do mercado de trabalho, mas estão potencialmente ligados a ele, que apresentaram reduções nos seus contingentes, e isso diminuiu a taxa de subutilização do mercado de trabalho, que é um fator importante, mostrando que o mercado ele continua absorvendo a mão de obra que não estava sendo utilizada.
6: No caso dos empregados com carteira de trabalho assinada, o índice se manteve estável, com quase 40 milhões de pessoas formalizadas. No começo do ano, a gerente Fabiana Barros foi contratada em uma loja no centro de Brasília. Para ela, o cargo com carteira assinada representa tranquilidade.
8: Eu acredito que a vantagem ela é muito boa, porque além de ter os benefícios que a própria empresa fornece, que é o 13º, as férias, então assim, é muito bom.
6: O rendimento médio do brasileiro também subiu, como explica o subsecretário de Política Macroeconômica do Ministério da Fazenda, Rafael Ramires Leão.
9: O rendimento médio real dos trabalhadores no trimestre foi de R$ 3.726, uma alta de 4% em relação ao mesmo período do ano anterior. E na comparação com 2022, esse rendimento está 20% mais alto, um avanço que mostra que a queda no desemprego veio acompanhada de ganho real no bolso do trabalhador.
6: A taxa de ocupação medida pelo IBGE leva em conta empregados com ou sem carteira assinada, funcionários públicos, trabalhadores domésticos e trabalhadores que atuam por conta própria. O número de brasileiros ocupados chegou a 102 milhões e 700 mil, uma alta de 0,5% em relação ao trimestre anterior, o que representa 558 mil pessoas a mais incluídas no mercado de trabalho. Reportagem Luana Karen.
0: O governo do Brasil trabalha para tentar atualizar o teto dos microempreendedores individuais.
10: Durante participação no programa Bom Dia Ministro, produzido pela empresa Brasil de Comunicação, o ministro do Planejamento e Orçamento, Bruno Moretti, explicou que um projeto de lei será enviado ao Congresso e prevê atualização entre 2027 e 2028.
11: A gente está trabalhando aqui com a perspectiva de atualizar esse teto para um patamar aí entre 130 e 140 mil, que é mais ou menos a reposição da inflação. Isso é absorvível desde que isso seja feito de maneira escalonada, entre 2027 e 2028. Fazendo isso de forma escalonada, a gente consegue absorver nas contas públicas, a gente consegue inclusive cumprir todo o nosso regramento orçamentário e fiscal.
0: Criação de gado irregular, garimpo ilegal e desmatamento em área de conservação.
10: Todos esses crimes foram desarticulados em uma operação do ICMBio no estado do Pará, que terminou essa semana.
0: Durante a ação de fiscalização, o órgão encontrou fortes indícios de criação clandestina de gado dentro da estação ecológica da Terra do Meio.
12: Uma área de proteção ambiental que abriga diversas plantas e animais, como o macaco-aranha da testa branca, que está em perigo de extinção. Essa é a Estação Ecológica Terra do Meio, localizada entre os rios Xingu e Iriri, no Pará. Foi nessa importante área de proteção ambiental que o Instituto Chico Mendes de Conservação da Biodiversidade realizou a Operação Pasto Nulos para acabar com o desmatamento ilegal, a criação de gado irregular e o garimpo ilegal. A ação começou no dia 3 de junho e foi marcada por resistência dos invasores, que ameaçaram policiais, destruíram pontes e tentaram furtar o gado apreendido. Ao todo, foram aplicados R$ 6.500.000 em multas, além de bens retidos, como escavadeiras, trator, motocicletas e motores estacionários. Fiscais também apreenderam ouro ilegal e mercúrio, que é um metal altamente tóxico que contamina água, peixes e seres humanos, e 436 cabeças de gado, que agora terão outro destino, como explica o presidente do ICMBio, Mauro Pires.
13: E esse gado depois foi destinado para programas sociais, né? Para combate à fome, para a merenda escolar, né, de escolas municipais, também para hospitais, é importante dizer.
12: De acordo com Mauro Pires, os criminosos eram reincidentes, já tinham sido multados e foi encontrada uma grande rede de atividades ilegais.
13: Não se trata ali de um pequeno produtor que tinha duas, três vacas de produção leiteira ou para sua família. A gente estava falando de uma rede clandestina de criação de animais em áreas protegidas e prejudicando aqueles produtores que seguem as regras. Aquele produtor que vacina os seus animais, registra os seus animais no órgão sanitário estadual.
12: Além do ICMBio, a Operação Pasto Nulos contou com o apoio da Força Nacional, Polícia Federal, Polícia Militar do Pará e IBAMA. Reportagem Raquel Mariano.
10: O INSS inaugurou hoje a 7ª unidade do PrevBarco, a agência flutuante da Previdência que leva atendimento a comunidades afastadas dos centros urbanos.
0: O novo PrevBarco foi inaugurado em Belém, no Pará, e vai atender municípios do arquipélago do Marajó e do Amapá.
14: Uma nova agência flutuante do INSS foi inaugurada nesta sexta-feira em Belém, no Pará. O PrevBarco Belém 2 vai levar serviços previdenciários e assistenciais a comunidades ribeirinhas, indígenas e quilombolas de difícil acesso no Marajó e no Amapá. Os atendimentos ocorrem de forma direta, sem a necessidade de agendamento prévio. Durante a solenidade, o ministro da Previdência Social, Volney Queiroz, revelou o impacto pessoal que a iniciativa causou em sua gestão.
15: Esse PrevBarco, desde quando nós tivemos o primeiro contato na Previdência Social com a política do PrevBarco, foi uma coisa que me emocionou, chamou minha atenção e fez com que eu quisesse me dedicar a aumentar o número de PrevBarcos e a fortalecer essa política.
14: A presidente do INSS, Ana Cristina Silveira, defende que a nova estrutura flutuante consolida uma previdência social mais inclusiva e acolhedora.
16: O PrevBarco é, acima de tudo, um símbolo. Símbolo do Estado que através de amigos para chegar às pessoas. Símbolo de uma gestão que não espera o cidadão. Que vai para ele e garantir que nenhum brasileiro fique para trás.
14: O modelo operacional destaca-se por ser resolutivo, ou seja, ele permite que o cidadão saia com o resultado do requerimento na hora. O tratorista Isaías Rosário da Silva, de 65 anos, conseguiu a concessão da aposentadoria diretamente no barco e celebrou a agilidade do serviço.
17: Foi feliz porque já estou com a carta já aposentado. Vai ajudar bastante. Nem falava, né? E agora foi maravilhoso.
14: Com a chegada do Belém 2, o Ministério da Previdência Social eleva para 7 o número de PrevBarcos em atividade simultânea nos rios da região norte. Reportagem Pedro Sardinha.
10: As Relações Exteriores confirmou as mortes de uma brasileira e um brasileiro entre as vítimas dos fortes terremotos que atingiram a Venezuela na última quarta-feira.
0: O Itamaraty afirmou em uma rede social que está prestando assistência consular às famílias das vítimas.
10: Hoje, uma missão humanitária do Brasil partiu de Guarulhos, em São Paulo, com destino a Maracai, na Venezuela.
0: Foram enviados cães farejadores e equipamentos especializados para busca e resgate urbano, além de equipes e materiais médicos para cuidado das vítimas.
18: O Brasil enviou nesta sexta-feira ajuda humanitária para a Venezuela. A aeronave KC-390 Millennium da Força Aérea Brasileira decolou de Guarulhos, em São Paulo, com destino a Macaray, na Venezuela. Foram enviados médicos, cães farejadores e equipamentos especializados para apoiar a Venezuela após os terremotos da última terça-feira. São 12 toneladas de material de apoio e uma equipe de busca e resgate urbano, que reúne profissionais da Secretaria Nacional de Promoção e Defesa Civil, de militares do Corpo de Bombeiros de Minas Gerais, São Paulo e do Paraná, além de especialistas da Agência Nacional de Telecomunicações, a Anatel. A missão humanitária brasileira é coordenada pela Agência Brasileira de Cooperação do Ministério das Relações Exteriores. Priscila Machado, para a Voz do Brasil.
10: De acordo com o último balanço divulgado pelo governo da Venezuela, 920 pessoas morreram e mais de 3 mil ficaram feridas.
0: Ainda segundo o governo venezuelano, mais de 4 mil pessoas estão desalojadas e mais de 300 edificações foram afetadas.
10: Agora há pouco, a Força Aérea Brasileira informou que um hospital de campanha da Marinha do Brasil será transportado neste sábado para apoiar a Venezuela, após os terremotos registrados na última quarta-feira.
0: A FAB disse que a aeronave KC-390 Millennium vai transportar, além de estrutura do hospital, equipe médica que prestará apoio aos venezuelanos.
10: A decolagem está prevista para as 8 horas da manhã, horário de Brasília, na base aérea do Galeão, no Rio de Janeiro.
0: Um estudo promovido entre pacientes com obesidade grave ou associada a outras comorbidades, como hipertensão, vai medir os impactos de canetas emagrecedoras à base de semaglutida sobre o Sistema Único de Saúde.
10: Anunciado hoje pelo ministro da Saúde, Alexandre Padilha, o estudo vai ser feito ao longo dos próximos 2 anos, com 250 pacientes do Grupo Hospitalar Conceição, do Rio Grande do Sul.
0: O ministro explicou que um dos objetivos é observar as vantagens da aplicação da medicação para o SUS e para os pacientes que, por vezes, não estão aptos à cirurgia bariátrica, por exemplo.
19: Pessoas que estão esperando na fila de cirurgia bariátrica, mas que não têm condições clínicas sequer de fazer a cirurgia. Então, se pacientes que estavam esperando conseguem reunir as condições clínicas para fazer a cirurgia bariátrica, ou mesmo se tem um impacto a ponto de reduzir a necessidade de fazer a cirurgia bariátrica. Como também nós vamos observar pacientes que têm obesidade e comprometimento cardíaco. Então, o que que isso tem de impacto nesses pacientes?
10: Padilha destacou também que a adoção das canetas emagrecedoras como protocolo permanente do SUS contra a obesidade e outras doenças depende da produção da medicação no Brasil.
19: Mais da metade da população brasileira tem sobrepeso, a partir da pesquisa feita pelo Vigitel do Ministério da Saúde, que faz a vigilância nas capitais do país, e um quarto da população brasileira que estão obesas. Então, nós estamos falando de dezenas de milhões de pessoas. Toda vez que você fala medicação para larga escala de uso no SUS, você tem que conseguir produzir no Brasil, ou senão você não tem sustentabilidade dessa oferta.
0: A pesquisa será realizada com recursos transferidos ao hospital pela Fundação de Apoio da Universidade Federal do Rio Grande do Sul, provenientes de aporte financeiro da produtora do medicamento.
10: A educação pública brasileira avançou em indicadores importantes.
0: A taxa de reprovação no ensino médio e de abandono escolar caíram em torno de 60% em 3 anos.
10: Por outro lado, aumentou a taxa de aprovação dos estudantes.
0: Resultados do censo escolar, divulgados hoje pelo Ministério da Educação.
10: Contribuíram para o resultado um conjunto de políticas públicas, com destaque para o programa Pé de Meia.
20: Mais estudantes permanecendo na escola, passando de ano e concluindo o ensino médio. É o que mostram os dados do censo escolar divulgados pelo Ministério da Educação nesta sexta-feira. Entre 2022 e 2025, a reprovação no ensino médio caiu 62%. O abandono escolar diminuiu 61%, enquanto a distorção idade-série, indicador que mede o atraso escolar, foi reduzida em 28% em 3 anos. No mesmo período, a taxa de aprovação aumentou 11%. Uma revolução na educação brasileira, avaliou Leonardo Barchini, ministro da Educação.
21: Para todos os indicadores, a gente teve uma melhoria significativa que a gente há muito tempo não via. E pela primeira vez, esses três indicadores estão juntos. Diminuição do abandono, diminuição da repetência e diminuição da distorção. A gente, em história recente do Brasil, nessa revolução que a gente fez nas últimas décadas de botar todo mundo para dentro da escola, a gente não tinha visto que esses fatores concomitantemente melhoraram no país.
20: De acordo com o Ministério da Educação, os resultados refletem um conjunto de políticas voltadas à permanência dos estudantes na escola. Entre elas, o programa Pé de Meia, que oferece incentivo financeiro para que alunos do ensino médio frequentem as aulas, concluam os estudos e participem do Enem. Foi o que destacou o ministro Leonardo Barchini.
21: A retomada dos programas do MEC, dinheiro direto na escola, a melhoria da alimentação escolar, do recurso para alimentação escolar, para o transporte escolar, tudo isso contribui para um conjunto de melhorias que nós vislumbramos nos últimos 4 anos, mas eu poderia dizer que o pé de meia é o carro-chefe dessa política toda de melhoria que foi implementada desde 2023.
20: O censo também aponta avanços em outras áreas da educação. As inscrições de concluintes da rede pública no Enem cresceram 46% entre 2022 e 2025. A educação em tempo integral passou de 15% para 25,8% das matrículas, atendendo quase 9 milhões de estudantes. E o número de escolas com internet para uso pedagógico aumentou 43,7%, beneficiando cerca de 24 milhões de alunos. Os resultados são confirmados pela PNAD contínua do IBGE. Em apenas um ano, aumentou o número de jovens de 15 a 17 anos matriculados no ensino médio e caiu a proporção de estudantes fora da escola. Reportagem Pablo Mundim.
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0: quando obras visuais não são cuidadas, cores se desbotam, traços se perdem e até o mais importante, pode se apagar aquilo que as obras representam para a história.
1: Por décadas, isso ocorreu com o mural de 15 metros que habita o nono andar do edifício sede do Ministério da Educação em Brasília.
0: A obra da artista carioca Gilda Reis, batizada de Educação, é um retrato das desigualdades do país e um lembrete de que o conhecimento é o caminho para a justiça social.
1: Na reportagem especial de Thaís Antônio, você vai saber como a restauração desse mural é também um resgate do direito à memória.
2: Uma obra marcada pela passagem do tempo, mas que passou por meses de restauração para recuperar suas cores, formas e a identidade artística originais. O mural Educação fica no nono andar do edifício sede do MEC em Brasília. Produzido nos anos 60, a convite de Oscar Niemeyer, um mural de 15 metros quadrados integra o projeto original do prédio e retrata desigualdades sociais brasileiras, destacando a educação como instrumento de transformação. A obra é da artista carioca Gilda Reis Neto. A filha de Gilda, Marta Reis, participou da cerimônia de entrega do painel restaurado. Ela não conhecia o painel pessoalmente, mas relembra que ouvia a mãe se queixar do estado em que a obra se encontrava.
3: Ela sonhou em ver esse painel restaurado. Ela passou muitos anos fora do Brasil. Quando ela voltou, ela veio a Brasília e ela disse: alguém tem que fazer alguma coisa, não pode deixar.
2: A restauração do painel contou com a participação de mais de 30 pessoas da Universidade Federal de Pelotas. Um trabalho complexo que envolveu muita pesquisa e inovação, como lembra a professora Karen Caldas, que atuou ativamente durante o processo.
4: Esse é um painel que tem uma simbologia gigantesca. Ele fala de inclusão, ele fala de educação, ele tem tudo a ver também com um projeto de pensar a educação como base.
2: João Ribeiro, servidor do MEC, se impactou ao encontrar a obra desgastada quando entrou para o quadro do Ministério há mais de 20 anos. Desde então, acompanhou e defendeu a ideia de ver a restauração acontecer. Agora, ao acompanhar o resultado final, João conta que a emoção falou mais alto.
5: Essa utopia de Brasília, essas realidades que são mostradas aqui, nessa inclusão, nessa tentativa de inclusão, de construir uma sociedade mais democrática, essa ideia da democracia que a gente precisa construir diariamente, né?
2: O processo de restauro do mural preserva uma obra que atravessa décadas e ajuda a contar parte da história do Ministério e também de Brasília, como destaca o ministro da Educação, Leonardo Barchini.
6: Essa reinauguração dessa obra de arte é um dia muito marcante, especialmente para mim. E desde o começo vim aqui visitar o nono andar e ficava matutando por que esse painel estava tão escondido e tão maltratado. Hoje é um dia de muita emoção para nós e para todos aqui que são servidores do MEC, que estão aqui há muito tempo.
2: A reinauguração encerra uma trajetória de abandono dono da obra, que chegou a ficar coberta por tapumes. Em 1992, técnicos do IPHAN redescobriram o mural já deteriorado. Na época, uma tentativa de restauração não avançou e o Ministério optou apenas por proteger o mural com portas de vidro. O processo de restauro começou em 2025 e foi concluído este ano com suas características originais. Reportagem Thaís Antônio.
0: Essas foram as notícias do Governo do Brasil.
1: Uma realização da Secretaria de Comunicação Social da Presidência da República.
0: Com produção da Empresa Brasil de Comunicação.
1: E agora com as notícias do Poder Judiciário e do Congresso Nacional. Boa noite, um bom fim de semana.
0: A gente volta na segunda-feira. Boa noite.
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9: Justiça em números 2026, estoque de processos cai e ano de maior demanda da série histórica.
10: STJ determina a criação de plano para a atuação da PM paulista em manifestações públicas.
9: Justiça do Trabalho determina que a empresa recontrate tratorista demitido após voltar de internação psiquiátrica.
10: Boa noite, eu sou o Arthur Filho.
9: E eu sou Walter Lima.
10: O Poder Judiciário encerrou 2025 com 75 milhões e meio de processos em tramitação, segundo dados consolidados do relatório Justiça em Números 2026, apresentados pelo Conselho Nacional de Justiça.
9: O resultado representa redução de 3 milhões e 400 mil processos em relação ao ano anterior e deixa o acervo em patamar inferior ao registrado entre 2020 e 2023, período em que chegou a 84 milhões e 300 mil processos.
10: Os dados evidenciam que a redução do estoque processual ocorreu de um ano de alta demanda. Em 2025, ingressaram 40 milhões e 900 mil processos judiciais, 1 milhão e 400 mil a mais do que em 2024. Esse foi o maior volume de casos novos da série histórica iniciada em 2009.
9: O relatório também traz dados sobre a presença do judiciário no território nacional. Dos 5.571 municípios brasileiros, quase metade são sedes de comarca na Justiça Estadual.
10: STJ determina que o Estado de São Paulo apresente protocolo para a atuação da Polícia Militar em manifestações públicas.
9: O plano deverá ser apresentado em 60 dias corridos após a elaboração de diagnóstico inicial. Fátima Uchoa.
11: Entre as diretrizes do plano está a proibição do uso de armas de fogo fora das hipóteses legais. Caberá ao juízo da execução aprová-lo e acompanhar a implementação. A decisão da primeira turma do STJ atendeu a pedido da Defensoria Pública de São Paulo, que apontou abusos da PM durante manifestações como detenções indevidas, uso excessivo da força, de bombas de efeito moral e balas de borracha sem justificativa. O colegiado concluiu ser legítima a intervenção judicial no caso, pois há omissão do Estado em regulamentar e controlar eventuais excessos da PM e não há protocolo atual com parâmetros de atuação policial em manifestações públicas. O relator foi o ministro Paulo Sérgio Domingues.
10: A empresa deve recontratar tratorista demitido após voltar de internação psiquiátrica.
9: Para a Justiça do Trabalho, a demissão foi discriminatória. Marla Lacerda.
12: O trabalhador foi afastado das atividades por orientação médica, após quadros severos de depressão. 8 dias após retornar ao trabalho, foi dispensado. O reconhecimento de demissão discriminatória foi negado em primeira instância, mas o TRT reconheceu a gravidade da doença e condenou a empresa ao pagamento de R$ 6 mil de indenização e a reintegrar o tratorista. A discussão foi levada ao TST. O colegiado manteve a condenação, porque teria havido preconceito por parte da empresa, o que já é de entendimento do TST sobre casos que envolvam doenças psiquiátricas graves, como é o caso do trabalhador.
10: Estão abertas as inscrições para a 30ª edição do curso para candidatas eleitorais Edição Brasil, voltado à formação de mulheres que vão disputar as eleições gerais de 2026.
9: A ideia é fortalecer a participação feminina na política. Adriana Carrara.
13: O curso será realizado em formato híbrido. Nos dias 8 e 9 de julho, as atividades presenciais acontecem em Brasília. Já a etapa virtual será realizada no dia 17 de julho. Ao todo, serão selecionadas 480 candidatas para a modalidade online e até 100 participantes para a etapa presencial. O curso para candidatas eleitorais é promovido pela Comissão Interamericana de Mulheres da Organização dos Estados Americanos, em parceria com a Escola de Governo da OEA e a Associação Nacional das Defensoras e Defensores Públicos, com apoio do Tribunal Superior Eleitoral e do Governo da França. A abertura do evento será transmitida ao vivo pelo canal da Justiça Eleitoral no YouTube e pela TV Justiça. As inscrições podem ser feitas até o dia 30 de junho por meio de formulário que está disponível no site tse.jus.br.
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10: A você, uma boa noite.
9: Bom fim de semana e até segunda-feira.
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14: Está no ar o Jornal. Paula Groba.
15: E eu sou Ricardo Nacau.
14: Agora.
15: Avançam medidas para combater evasão escolar de pais e mães jovens.
14: Projeto sobre atendimento médico em instituições para idosos gera debate no Senado.
15: Senadores manifestam solidariedade às vítimas de terremotos na Venezuela.
14: Boa noite.
15: Boa noite.
14: A evasão escolar provocada pela maternidade, paternidade e parentalidade precoce pode ganhar um novo enfrentamento no país. Avançou no Senado um projeto que estabelece uma série de medidas para garantir a permanência de estudantes na escola nessa situação.
15: Entre as ações previstas está a obrigação de as instituições de ensino oferecerem condições adequadas para o aleitamento materno. O repórter Bruno Lourenço traz os detalhes.
16: O projeto de lei aprovado na Comissão de Direitos Humanos impõe às redes de ensino o dever de criar condições específicas de acolhimento para que a gestação ou a chegada de um filho não signifiquem o fim dos estudos para jovens. A proposta prevê a formação de uma rede de proteção para evitar que mães, pais ou mesmo pessoas próximas responsáveis por crianças pequenas sejam privadas da formação escolar. A relatora, senadora Ivete da Silveira, do MDB de Santa Catarina, defendeu as medidas.
17: A falta dessa proteção, sabemos bem, cria pessoas que algumas das capacidades mais necessárias para a vida social, entre as quais se contam o aprendizado de padrões éticos, universais e racionais, algo diferente daqueles aprendidos no ambiente familiar, bem como a educação científica necessária como fundamento da qualificação da mão de obra, o que será imprescindível para que o futuro adulto possa adquirir bom padrão de vida.
16: O projeto, que já havia sido aprovado na Comissão de Assuntos Sociais, seguiu para a Comissão de Educação.
14: E o tratamento da hemofilia no Brasil ainda esbarra em desafios importantes, especialmente nas desigualdades de acesso a medicamentos e terapias mais avançadas entre as diferentes regiões do país.
15: Esse foi o tema de uma audiência pública realizada na Comissão de Assuntos Sociais do Senado, que buscou discutir formas de ampliar e qualificar o cuidado oferecido aos pacientes. Repórter Marcela Diniz.
18: O tratamento preventivo básico é oferecido no SUS e recentemente foram incorporados medicamentos mais tecnológicos e menos invasivos para alguns tipos de hemofilia, doença que afeta a coagulação do sangue. O Brasil é referência internacional no tratamento da doença, mas o acesso ainda não é equitativo. Pessoas que vivem longe de capitais ou regiões metropolitanas são as mais prejudicadas, segundo a presidente executiva da Associação Brasileira de Pessoas com Hemofilia, Indianara Galhardo.
19: Chega lá, olha, não tem a dose total do mês, tem a dose da semana e volta para casa e tem que ir toda semana e geralmente o hemocentro não notifica antes o paciente.
18: A inclusão da hemofilia na Política Nacional de Doenças Raras e a construção de uma linha de cuidados no SUS foram outras reivindicações apresentadas durante a audiência. O senador Flávio Arnes, do PSB do Paraná, se comprometeu a elaborar um documento sistematizando essas demandas.
20: Nós vamos elaborar no Senado, como desdobramento dessa audiência pública, também um documento da linha de cuidados, ciclo da vida. Ciclo da vida é o acompanhamento de políticas públicas e precisamos avançar para coisas novas.
18: O Programa Nacional de Coagulopatias Hereditárias acompanha atualmente 35.852 pacientes. 34% deles têm hemofilia do tipo A, a mais comum, e 6% hemofilia do tipo B.
14: E o projeto que garante atendimento médico em instituições de longa permanência para idosos foi tema de debate na Comissão de Direitos Humanos do Senado. A proposta já aprovada pela Câmara dos Deputados recebeu críticas de todos os participantes da audiência.
15: As preocupações giram em torno da forma como o texto foi construído e dos impactos da medida na rede de cuidados aos idosos. Repórter Márcio Maturana.
21: O projeto foi criticado por todos os debatedores. O texto determina que esses estabelecimentos atuem em conjunto com o Sistema Único de Assistência Social e com o Sistema Único de Saúde. Foram apontados problemas pela representante do governo, Daniela Jenkins, do Ministério do Desenvolvimento e Assistência Social.
22: Caso isso passe, a gente vai ter um resultado absurdo, desastroso, né? E também aumentar a desigualdade. Por quê? Porque se a gente não tem um serviço público, quem depende de serviço público não vai ter acesso. Agora, quem pode pagar, vai ter.
21: A presidente da comissão, Damaris Alves, do Republicanos do Distrito Federal, quer debater mais o assunto.
23: Escrever um texto sem ouvir realmente quem precisava
3: ser ouvido. E eu estou sentindo o peso da minha responsabilidade agora.
21: Depois da Comissão de Direitos Humanos, o texto precisa ser analisado ainda na Comissão de Assuntos Sociais.
14: E está pronto para ser analisado pelo Plenário do Senado um projeto que obriga órgãos públicos de proteção e defesa do consumidor a oferecer atendimento à distância, preferencialmente pela internet. Pelo texto, o poder público fica obrigado a garantir à população acesso a esses serviços para o recebimento e processamento de representações e denúncias.
15: De acordo com a relatora da medida, senadora Damares Alves, do Republicanos do Distrito Federal, a falta de atendimento digital eficiente dificulta a proteção do consumidor no cenário do comércio eletrônico. A parlamentar ainda pontua que a proposta fortalece a cidadania, amplia a transparência e garante que os direitos do consumidor sejam protegidos na prática.
4: A ausência de canais digitais eficientes de atendimento público compromete a efetividade da proteção do consumidor. É necessária uma solução urgente, pois a cada ano mais e mais brasileiros são afetados e o fluxo de comércio continua a crescer aceleradamente.
14: O plenário do Senado fez um minuto de silêncio em homenagem às vítimas dos terremotos que atingiram a Venezuela. Senadores também manifestaram solidariedade às famílias e defenderam o apoio humanitário do Brasil ao país vizinho.
15: O presidente da Comissão de Relações Exteriores, senador Nelsinho Trade, do PSD de Mato Grosso do Sul, destacou a participação de equipes brasileiras na missão de ajuda e ressaltou a importância do fortalecimento dos corpos de bombeiros para atuação em emergências e resgate.
14: Moto Week, encontro de motociclistas, música e gastronomia que acontece todos os anos em Brasília, pode passar a fazer parte do calendário turístico oficial do Brasil.
15: Um projeto apresentado no Senado reconhece o evento como de relevante interesse turístico nacional. Repórter Henrique Nascimento.
5: Brasília já é parada obrigatória para motociclistas de várias partes do país durante o Capital Moto Week. O evento reúne motos, shows, gastronomia, camping e programação cultural todos os anos na capital federal. A Vanderleia de Oliveira acompanha de perto essa movimentação e diz que o encontro já virou tradição.
23: É um evento maravilhoso, tem gastronomia, tem como você pagar e montar sua barraca para dormir, tem shows, tem de tudo.
5: Um projeto da senadora Leila Barros, do PDT do Distrito Federal, reconhece o Capital Moto Week como evento de relevante interesse turístico nacional e inclui um encontro no calendário turístico oficial do Brasil. Esse calendário foi criado para divulgar festas e eventos capazes de atrair visitantes e movimentar a economia local. Durante a discussão da proposta que criou o calendário, o então senador Fernando Farias, de Alagoas, destacou o potencial turístico da medida.
24: São festas e eventos que marcam os diversos calendários municipais e que poderão atrair mais turistas, desenvolvendo inclusive regiões menos conhecidas desse nosso país de dimensões continentais.
5: O projeto que reconhece o Capital Moto Week como evento de relevante interesse turístico nacional ainda vai passar pelas comissões do Senado.
15: Com edição de Paula Groba e trabalhos técnicos de João Lira, o Jornal do Senado fica por aqui. Acompanhe agora as notícias do Tribunal de Contas da União e da Câmara dos Deputados. Boa noite.
14: Boa noite e um bom fim de semana.
25: Minuto do TCU.
26: O Tribunal de Contas da União avaliou o programa Agora Tem Especialistas, do Ministério da Saúde. A iniciativa busca ampliar o acesso da população a consultas, exames e cirurgias com especialistas pelo SUS, o Sistema Único de Saúde. O principal ponto analisado foi a estrutura para reduzir a espera por consultas, exames e outros atendimentos. A auditoria apontou que falta integração e eficiência nos sistemas de tecnologia que deveriam gerenciar as filas e os recursos da política. Em 2025, o programa não conseguiu manter o desempenho dos anos anteriores na realização de cirurgias. Uma das razões é a falta de monitoramento, que impede que as informações sejam acompanhadas de forma adequada. O tribunal fez recomendações ao Ministério da Saúde para aprimorar a gestão do programa. Saiba mais em tcu.gov.br.
25: 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Jornal Câmara dos Deputados.
0: Comissão aprova infiltração policial em apuração de exploração sexual.
1: Avança projeto que impõe medidas mais rígidas ao acusado reincidente.
0: Deputados estudam manter auxílio alimentação nas férias do trabalhador.
1: Proposta define atendimento para pessoas com deficiência em desastres.
0: Boa noite. Comissão aprova projeto que estabelece protocolo para pessoas com deficiência em casos de desastre ambiental. A repórter Júlia Lopes tem detalhes sobre a proposta.
2: Segundo o Serviço Geológico do Brasil, quase 4 milhões de pessoas vivem atualmente em áreas de risco no país. Dentro desse grupo estão cidadãos com algum tipo de deficiência ou dificuldade de mobilidade, que se encontram entre os mais vulneráveis. Diante desse cenário, a Comissão de Integração Nacional e Desenvolvimento Regional aprovou o projeto que estabelece regras específicas para o atendimento de pessoas com deficiência ou com mobilidade reduzida em situações de emergência. O texto aprovado incorporou as modificações da Comissão de Defesa dos Direitos das Pessoas com Deficiência e define que o Sistema Nacional de Proteção e Defesa Civil será responsável pela coordenação e implementação e monitoramento desses protocolos. O relator da proposta, deputado Tiago De Joaldo, destaca que essas pessoas enfrentam barreiras físicas, comunicacionais e sociais que dificultam a evacuação e o acesso à ajuda e que a adoção desses protocolos é fundamental para garantir mais segurança.
6: A gente sabe da dificuldade que as pessoas com deficiência principalmente têm, né, de participar do processo de evacuação, do processo de resgate, e esse projeto de lei ele busca exatamente trabalhar antecipadamente, né, a política nacional voltada a se prever, inclusive a identificação de mapas, onde é que existem pessoas com deficiências, em lugares de riscos, para que antecipadamente a Defesa Civil possa preparar planos de evacuação específicos, que aqueles lugares que poderão servir como local de concentração das pessoas evacuadas e resgatadas tenham acessibilidade, enfim, de uma forma que essas pessoas sofram menos quando essas situações difíceis acontecerem.
2: De acordo com o IBGE, o Brasil tem mais de 14 milhões de pessoas com deficiência, o que representa 7,3% da população com 2 anos ou mais. Esses números reforçam a necessidade de políticas públicas específicas para garantir segurança e atendimento adequado em momentos de emergência. Entre as medidas previstas na proposta estão a identificação e o cadastramento de pessoas com deficiência que vivem em áreas de risco, a inclusão de um capítulo específico nos planos de contingência, a capacitação de agentes para atendimento especializado, além de garantia de acessibilidade em abrigos e centros de assistência. O projeto também prevê a divulgação de informações em formatos acessíveis e a criação de mecanismos de coordenação entre órgãos públicos, a sociedade civil e instituições especializadas. O projeto, que busca melhorar os protocolos de segurança e atendimento das pessoas com deficiência ou com dificuldade de mobilidade no âmbito da Política Nacional de Proteção e Defesa Civil, agora aguarda análise na Comissão de Constituição e Justiça. Da Rádio Câmara de Brasília, Júlia Lopes.
7: Meio Ambiente.
11: Felipe Beccari, do Podemos de São Paulo, apresentou o projeto que institui a Virada Nacional da Castração de Cães e Gatos. A iniciativa prevê a realização anual de mutirões gratuitos de esterilização em todo o país, com prioridade para famílias de baixa renda e animais em situação de rua.
0: Segundo Felipe Beccari, a proposta busca reduzir a superpopulação e o abandono de animais, além de prevenir doenças que podem afetar a saúde pública. O texto também prevê a ações de educação para guarda responsável e integração com campanhas de vacinação e proteção animal.
7: Transportes.
11: Comissão aprova projeto que aumenta a segurança de pedestres com deficiência. A repórter Maria Neves tem mais informações sobre o texto.
12: A Comissão de Viação e Transportes da Câmara aprovou o projeto do deputado Murilo Galdino, do Republicanos da Paraíba, que visa aumentar a proteção da pessoa com deficiência ou com mobilidade reduzida no trânsito. A proposta prevê expressamente que condutores de qualquer tipo de veículo serão sempre responsáveis pela segurança dos pedestres, especialmente das pessoas com problemas de locomoção. Como ressalta o relator, deputado Alexandre Guimarães, do MDB do Tocantins, o Código de Trânsito já determina que os motoristas são responsáveis pela segurança dos pedestres, mas não faz menção específica à proteção das pessoas com deficiência.
8: O projeto visa alterar o artigo 29 do Código de Trânsito Brasileiro, que é um artigo que visa a proteção dos carros maiores para os menores, dos menores para os ciclistas e motocicletas, dos ciclistas e motocicletas todos para os pedestres. Traz uma condição declaratória de proteção ainda maior para as pessoas com vulnerabilidade e deficiência no trânsito. Então essas pessoas com capacidade reduzida e deficiência são inseridas agora no corpo desse texto.
12: Alexandre Guimarães ressalta que o Brasil já conta com normas que reforçam a proteção das pessoas com deficiência no trânsito, como a Lei Brasileira de Inclusão. O deputado sublinha que essa legislação impõe ao poder público e aos particulares o dever de garantir acessibilidade e segurança no uso das vias públicas e dos serviços de mobilidade urbana. No entanto, na opinião do deputado, ainda assim as mudanças na lei são fundamentais por dar ênfase ainda maior à responsabilidade dos motoristas. Segundo ele, sem isso, a proteção dos pedestres com deficiência ou mobilidade reduzida permaneceria prejudicada. A proposta que reforça a proteção de pessoas com deficiência ou mobilidade reduzida no trânsito ainda será analisada pela Comissão de Constituição e Justiça. Da Rádio Câmara de Brasília, Maria Neves.
9: Direitos Humanos.
0: Comissão aprova infiltração policial para investigar exploração sexual de crianças e adolescentes. A repórter Mônica Tati explica a questão.
10: Projeto aprovado pela Comissão de Segurança Pública e Combate ao Crime Organizado da Câmara dos Deputados prevê medidas de reforço contra o tráfico, a prostituição e a exploração sexual de crianças e adolescentes. O texto reconhece essas práticas como atividades típicas de organizações criminosas e permite a adoção de instrumentos legais, como a infiltração de agentes policiais. Segundo o autor do projeto, o deputado delegado Paulo Bilinski, do PL de São Paulo, a infiltração já está prevista na Lei das Organizações Criminosas, mas é preciso prever uma nova legislação no caso específico de crimes sexuais contra crianças e adolescentes. Paulo Bilinski ressalta que muitos aliciadores e intermediadores operam por meio de redes sociais, fóruns fechados e plataformas de comunicação criptografadas, de difícil acesso para investigação.
13: A característica do crime de pedofilia, de tráfico de crianças, a característica, principal característica é que são ambientes extremamente fechados. Como você investiga um lugar da onde não sai informação? A única forma de investigar é com a infiltração. O Brasil tem uma dificuldade de fazer infiltração policial, que é um ambiente sem a prática e sem o costume. É um método de produção de prova que existe no Brasil, na legislação, faz tempo, mas não é empregado dessa forma, com essa facilidade.
10: O texto também amplia as medidas de proteção aos agentes infiltrados e aos seus familiares, como escolta, alteração de identidade, mudança de domicílio e eventual inclusão em programas especiais. A proposta busca ainda aprimorar a cooperação internacional, facilitando o intercâmbio de informações e operações com outros países. O projeto, que reforça o enfrentamento ao tráfico e à exploração sexual infanto-juvenil, será analisado pelas comissões de Previdência, Assistência Social, Infância, Adolescência e Família e de Constituição e Justiça e de Cidadania. Depois seguirá para a votação no plenário da Câmara. Da Rádio Câmara de Brasília, Mônica Tati.
9: Saúde.
11: Josivaldo JP, do União do Maranhão, defende a aprovação de projeto que cria uma política nacional de apoio a crianças e adolescentes neurodivergentes. Autor da proposta, ele explica que o objetivo é ampliar o acesso a diagnóstico, terapias e apoio escolar, com prioridade para famílias em vulnerabilidade.
0: Josivaldo JP também aponta que o projeto prevê a criação de um fundo nacional para financiamento de centros de atendimento, serviços itinerantes itinerantes e formação de profissionais especializados. De acordo com o congressista, a maior parte dos recursos será destinada a famílias inscritas no Cade Único.
3: Segurança Pública.
11: Proposta em debate na Câmara impõe medidas mais rígidas para acusados que cometam novos crimes. Saiba mais na reportagem de José Carlos Oliveira.
16: A Câmara dos Deputados analisa a proposta que altera o Código de Processo Penal para impor regras mais duras para criminosos reincidentes. O texto do deputado Domingos Sávio, do PL de Minas Gerais, permite à Justiça decretar a prisão preventiva de acusado preso novamente em flagrante após ter sido liberado em uma primeira audiência de custódia. Domingos Sávio argumenta que a medida vai prevenir a repetição de crimes cometidos por pessoas que já possuem histórico criminal e processos pendentes.
17: Prendeu uma vez, teve audiência de custódia, você tem o direito de ficar livre para responder em liberdade, mas foi preso pela segunda vez, houve uma reincidência, ele fica preso preventivamente enquanto tramita o seu julgamento para decidir qual é a pena. Ou seja, acaba com esse prende e solta. Isso está desmoralizando a polícia e incentivando o crime. Portanto, o meu projeto de lei que irá contribuir nessa guerra contra o crime.
16: A proposta foi aprovada na Comissão de Segurança Pública, inclusive com novas regras para facilitar a ação policial nas prisões em flagrante. Uma das alterações valida o flagrante baseado em denúncia anônima ou fundada suspeita, desde que haja descrição detalhada das circunstâncias objetivas que levaram à ação policial. O texto aguarda a análise da Comissão de Constituição e Justiça, onde já recebeu o apoio da relatora. A aprovação definitiva na Câmara depende da apreciação do plenário. Da Rádio Câmara de Brasília, José Carlos Oliveira.
3: Comissões.
0: Relatório de comissão externa sobre feminicídios no Rio Grande do Sul, aprovado neste primeiro semestre, propõe diversas medidas para combater o problema. A repórter Daniele Lessa nos conta as medidas sugeridas.
18: O feriado de Páscoa do ano de 2025, com 12 assassinatos de mulheres, foi o motivo de criação da comissão externa sobre feminicídios no Rio Grande do Sul, que após realizar 43 reuniões e ouvir mais de 300 pessoas, aprovou seu relatório final, com um diagnóstico da violência e com 95 propostas para o Estado e para uma política nacional de enfrentamento. A coordenadora da comissão, deputada Fernanda Melchiona, do PSOL Gaúcho, disse que o trabalho continua, agora levando as propostas a diferentes órgãos e cobrando medidas efetivas.
19: E a ideia não é um relatório final da comissão, é um relatório parcial para que a gente possa, até o ano de 2026, final do ano, a nossa comissão tem até janeiro de 2027, cobrar o que está sendo feito.
18: Entre as propostas estão o aumento da estrutura de atendimento à mulher, especialmente em pequenas cidades rurais e no litoral norte, que não conta com nenhuma delegacia da mulher, ampliar o alcance de ações que funcionam, como colocar tornozeleiras eletrônicas em agressores, garantir o aumento de recursos federais para o combate ao feminicídio nos estados, por meio de aprovação de projeto de lei e também ações de educação e comunicação que possam alterar a cultura de violência.
20: Que esclareça, que enfrente, não apenas que anuncie tantos feminicídios. Não basta para nós apenas a contabilidade macabra e perversa. Nós queremos que se fale da vida dessa mulher, que se humanize, que se diga que ela era mãe, que se diga que ela era filha.
18: Em 2025, no Rio Grande do Sul, foram 80 feminicídios consumados e 264 tentativas. Da Rádio Câmara de Brasília, Daniele Lessa.
3: Justiça.
11: A Comissão de Relações Exteriores aprovou o projeto que restringe a prisão preventiva de policiais investigados por ações em serviço. A reportagem é de Luiz Cláudio Canuto.
22: A Comissão de Relações Exteriores e de Defesa Nacional da Câmara aprovou o projeto que restringe a prisão preventiva e medidas cautelares contra agentes de segurança investigados por atos praticados durante o serviço. O texto altera o Código de Processo Penal. Segundo o projeto, juízes só poderão determinar prisão preventiva ou medidas cautelares daqueles profissionais se houver demonstração inequívoca de que a conduta não ocorreu em legítima defesa ou no estrito cumprimento do dever legal. O autor da proposta, deputado Coronel Assis, afirmou que o objetivo é proteger quem atua em situações de alto risco. O relator, deputado General Girão, do PL do Rio Grande do Norte, recomendou a aprovação do texto. Na avaliação dele, a proposta não afrouxa o controle penal, mas exige uma motivação mais robusta para que não haja a prisão do policial.
4: Esse poder de polícia nunca foi tão desmoralizado no nosso país. Nós precisamos tratar com rigor a criminalidade. E é claro, e precisamos dar respaldo aos nossos policiais que combatem a criminalidade para que eles não sejam perseguidos. O que se vivencia hoje no Brasil é isso. Muitas decisões são tomadas de rompante por magistrados

0: os integrantes de polícias legislativas. Segundo o texto, para decretar a prisão, a autoridade judicial deve comprovar que o ato do agente não se enquadra em duas situações específicas: excludente de ilicitude, prevista no Código Penal, como legítima defesa, e estrito cumprimento do dever legal. E também contexto de risco iminente ou ameaça grave à ordem pública ou à integridade física, inclusive de outra pessoa, em que o uso da força tenha sido necessário e proporcional. O projeto que restringe a prisão preventiva de agentes de segurança em serviço está na Comissão de Segurança Pública e Combate ao Crime Organizado. Em seguida, vai à Comissão de Constituição e Justiça, antes de seguir para o plenário. Da Rádio Câmara de Brasília, Luiz Cláudio Canuto.
1: Trabalho. Câmara debate proposta que garante a manutenção do auxílio alimentação durante as férias. O texto já está sendo analisado pelas comissões, como informa a repórter Sofia Peçanha.
2: A legislação trabalhista considera que o auxílio alimentação não integra a remuneração do empregado. E com isso, muitas empresas descontam o valor do vale quando o trabalhador sai de férias ou de licença, por exemplo. Esse entendimento, no entanto, pode mudar se avançar na Câmara dos Deputados o projeto sobre o assunto. O autor da proposta, o deputado Acácio Favacho, do MDB do Amapá, entende que quando a empresa concede o auxílio alimentação, o empregado passa a contar com o valor no orçamento, não sendo justo reduzi-lo em situações justificadas de ausência, como férias, uso de banco de horas, motivo de doença comprovada, acidente de trabalho, licença maternidade e licença paternidade. O projeto já foi aprovado pela Comissão de Trabalho, onde o relator, o deputado Ricardo Maia, do MDB da Bahia, reforçou que a alimentação é um direito social essencial à dignidade e ao bem-estar do trabalhador. Ele concordou que a manutenção do benefício em períodos justificados de ausência é uma forma de garantir segurança alimentar e proteção social.
3: A finalidade principal do auxílio alimentação é promover a segurança alimentar, um pilar que não pode ser removido justamente quando o trabalhador mas precisa dar tranquilidade para o seu descanso e recuperação.
2: Segundo a proposta, a regra não vale para afastamentos com recebimento de benefício previdenciário, como nos casos de auxílio-doença pago pelo INSS. O projeto que proíbe o desconto do auxílio alimentação durante as férias e outras faltas justificadas será analisado agora pela Comissão de Constituição e Justiça. No entanto, o deputado Jorge Guitten, do Republicanos de Santa Catarina, apresentou um requerimento de redistribuição para que o texto também seja analisado pela Comissão de Finanças e Tributação. Esse pedido ainda aguarda a decisão da Câmara. Da Rádio Câmara de Brasília, Sofia Peçanha.
1: Votação.
4: Glauber Braga, do PSOL do Rio de Janeiro, reclama da demora do Senado para votar o fim da escala 6-1 já aprovado na Câmara. O parlamentar cobra que os senadores avancem na análise da matéria sem novos adiamentos.
5: Glauber Braga argumenta que o fim da escala 6-1 dará mais tempo de descanso e melhores condições de vida para os brasileiros. O parlamentar afirma que o modelo atual prejudica trabalhadores submetidos a jornadas exaustivas, especialmente em atividades de maior desgaste físico.
4: Termina agora o Jornal Câmara dos Deputados, produzido pela Rádio Câmara, com trabalhos técnicos de Wellington Teles e a apresentação de Val Monteiro e Luciana Vieira. Uma boa noite para você.
5: A Voz do Brasil volta na segunda-feira. Boa noite e bom fim de semana.
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3: 10 horas.
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10: Atenção, torcedor brasileiro, confira comigo agora como é que a casinha da viúva abriga o bacê do mal casado. Olha, a mulher viúva faz tempo que há mais de 10 anos não dá uma bela de uma chinelada. Ela tá que tá, é fogo no rabo, na churrasqueira, na lareira, em todo lugar. Vem um amigo antigo casado que há muitos anos não aparecia, que há mais de 2 anos não dá também uma raquetada na bolinha da patroa. A viúva percebe, se achega, começa com um papo de cachorro, tenta tirar o dele da coleira. E o dele que fica lá embaixo no meio das pernas. Ele topa, tira a roupa, vai para cima. E quando ela vê que ele tinha um cão linguiça ali embaixo, ela abriu a casinha, pegou o bacê do cara e abrigou. E o bacê do casado foi a viúva quem abrigou. É mais um linguiça lá dentro do quentinho. O cara foi lá, a viúva tava afim de dar. E agora, hein, tagarela? Agora? Agora é bola na rede, né? Porque mulher viúva que não tá legal só fica bem levando um belo...

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1: Ô, Rio Preto! Já chega Arnaldo e Zé Neto e Cristiano junto e misturado, hein?

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4: Dali, turma, Upgrade chegando dentro do seu radinho. Mais um fim de semana de rolê, jogos da Copa. A gente tá em farra, né? E aí, turma, tudo bem por aí? Tudo jóia? Tranquilidade? Aqui é Rodrigo Campos, hein? Dentro do seu radinho. Bora lá começar o esquenta do rolê naquele modelão. Hoje eu vou tocar Sia, Regard, Teddy Swims. Vai ter Beyoncé aí pra abrir os trabalhos. Tem Walked Away, é o som do David Guetta com Hype Town.

0: Blade, Do It, Do It. Antes, Sia, David Guetta, Beautiful People. Teve Terry Swims, Lose Control. Bora continuar perdendo controle no Esquenta da Baladinha. Já já vou tocar Duke Dumont, Georgia Smith. Vai ter a Loki, Mojo e muito mais.
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0: Estamos de volta com o Upgrade. Bora, turma. É Rodrigo Campos na voz e dentro do seu radinho.

Upgrade Kungs, This Girl, Mojo, eu toquei Lady, um super clássico. Teve Tiesto, Tate McRae com remix de Joe Corey. Essa música é demais, hein? 1035.

0: Taylor Swift, Steve Dozy, Calvin Harris, Medusa e muito mais.
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0: Oliver Heldens, Alok, David Guetta. Segura aí, bebê!
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3: 0 horas e 29

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2: Tamo de volta, turma. Upgrade, saideira. Aumenta o volume e bora curtir como se não houvesse amanhã. Cuidado com a ressaca, tá? Porque o amanhã vem.

0: É isso, né? Esquentou pro rolê, vamos nessa? Eu sou Rodrigo Campos e a semana que vem eu volto com mais upgrade. Juízo! Se for dar um rolezão naquele modelo, me chama. Se for viajar pros Estados Unidos ver a Copa, me chama também. Tchau, gente. Semana que vem é nóis.
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0: 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De volta a qualquer momento aqui na programação 92. 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

0: Bora, bebê. 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
2: 5:28.

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0: mente todos os seus ex-namorados. Segundo Débora, ela viveu relacionamentos marcados por dependência emocional e muita toxicidade. A atriz também disse que, depois das traições, tinha dificuldade de encarar as relações e acabava permanecendo em situações que já não a faziam feliz. A artista fez questão de ressaltar que não inclui nessa lista o ex-marido Hugo Moura, nem o atual namorado, o produtor musical Dudu Borges. E não parou por aí. Débora também falou sobre as gravações de Bruna Surfistinha 2. Confessou que as cenas de sexo foram tão desafiadoras que fez uma promessa: não quer mais gravar esse tipo de cena na carreira.
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2: 6:58.

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1: 8h20.

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4: É sabadão, fim de semana, tudo de bom e tá no ar mais um Conta Tudo, tudo bem, Kel?
1: Fala, Cido! Sabadão gostoso pra gente fofocar, pra gente trazer dica, o programa tá recheado, hein?
4: Verdade, eu amo essa programação de sábado, sabe, Kel?
1: É mesmo,
4: falando,
1: né?
4: Falando nisso, você pode contar alguma fofoca pra gente começar bem o dia?
1: Olha, eu tô sabendo que a nova temporada do programa Estrelas da Casa tá chegando com uma proposta bem diferente, mais competitiva, apostando em dois universos musicais.
4: É.
1: E eu acho que vai despertar muito interesse da galera, né?
4: Vai, né?
1: Acho que deu uma flopada no último e eles estão tentando dar uma mobilizada.
4: Ah, vamos ver, né? Às vezes é escolha. A galera que se inscreveu era meio maleta.
1: Olha,
4: a gente não vai pro céu e depois reclama, né?
1: Não é?
4: Então.
1: Ó, dessa vez tem pop e pagode na parada, tá?
4: Ah, tem?
1: Pois é, os participantes, eles não disputam apenas individualmente.
4: É.
1: Os cantores serão divididos em equipes definidas por estilo musical e terão que lutar pela permanência dos seus grupos ao longo da competição.
4: Que legal, hein?
1: E aí no final da jornada, apenas um dos estilos vai ser vencedor, né? O que eleva ainda mais essa pressão, né? E a importância de cada apresentação. E pra comandar as equipes, escolheram dois nomes de peso. Pra o pagode, o cantor Belo.
4: Opa,
1: olha que legal, né?
4: Legal, hein?
1: E pro pop, o cantor Júnior, que cantava com a irmã dele, a Sandy.
4: Ah, ficou só, né?
1: Exatamente.
4: Sabe o que eu te falar? Na época que ela separou do Júnior, falando rapidinho assim, eu até fiquei pensando em combinações pra ele não ficar sozinho, sabe? Tipo assim, ó, Sandy e Júnior.
1: Sandy, bom.
4: Fábio Júnior. Então, essas coisas.
1: Excelente.
4: Então. Ah, toca o barco. Eu não sei nem porque eu fiz esse comentário.
1: Olha, outra novidade vai ficar por conta da participação da Anitta. Vai entrar no programa.
4: Tá brincando.
1: Como conselheira, sim.
4: Não, tá brincando.
1: Eita, como a conselheira. Ela aconselha muito.
4: Mas, ó, vou te falar, eu vou até pedir os conselhos pra ela do que não fazer. Mas vai ser legal, né, Kel?
1: Vai ser ótimo.
4: Ah, vamos curtir. Deixa o barco levar.

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1: Oh, Rio Preto! Diego Arnaldo, Zé Neto e Cristiano junto e misturado, hein?
2: Essa é complicada.
1: Nunca aconteceu comigo.

0: só faz também.
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Lionel Messi escreveu mais um capítulo histórico na Copa do Mundo de 2026. Com 18 gols em mundiais, o craque argentino se tornou o maior artilheiro da história das Copas, superando o alemão Miroslav Klose. Mas você sabia que esse recorde já passou pelas mãos, ou melhor, pelos pés de 12 jogadores diferentes ao longo da história? Tudo começou em 1930 com o francês Lucien Laurent, autor do primeiro gol das histórias das Copas. Depois vieram nomes como o argentino Guilherme Stabile, o húngaro Sandor Cossis, o francês Jules Fontaine e o alemão Gerd Müller. O Brasil também teve seus representantes nessa linha do tempo. Leônidas da Silva igualou o recorde em 1938. Ademir Menezes assumiu a liderança em 1950. E Ronaldo Fenômeno se tornou o maior artilheiro das Copas em 2006, ao chegar a 15 gols. Em 2014, Klose ultrapassou Ronaldo e assumiu o topo com 16 gols. Agora, 12 anos depois, Messi toma o posto e chega a 18 gols. Aos 38 anos, o argentino segue ampliando sua coleção de recordes e reforçando o nome entre os maiores jogadores da história do futebol mundial. Por aqui, Cido Gamelo.

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5: Muito bem, bom dia, sabadão lindo, maravilhoso, eu amo final de semana, tudo bem, Kel?
6: Fala, Cido Gameiro.
5: Ai, pois que coisa boa,
6: chegamos,
5: né?
6: Com bom astral, Cido.
5: Que o bom astral tem pra esse sabadão pra gente, Kel?
6: Vamos lá, começando com quem é de Áries, hein? Áries seguinte, as estrelas garantem que você pode chegar ao fim do dia com mais dinheirinho no bolso, mais prestígio no trabalho e um novo amor no coração. Tá recheado hoje, hein?

0: hoje é o 59 e a cor é o cinza.
1: Atenção, Câncer, os astros prometem prestígio e sucesso para você. Hoje, o planeta do amor e do dinheiro forma aspecto super positivo no céu, destacando seus talentos e suas habilidades profissionais. Número 2, cor prata.
0: E daqui a pouco a gente volta, viu, com mais previsões pro seu horóscopo aqui no Bom Astral. Para quem é Leão, Virgem, Libra e Escorpião.
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3: Muito bem, estamos de volta. Uma energia boa no ar, hein? Será que você vai dar notícia boa pra mim, Kel?
1: Eita, Cido, bora lá que chegou a sua vez,
3: né? Então, nossa, tô esperando.
1: Leãozinho, as estrelas desenham no céu, cenário perfeito pra você sair no lucro.
3: Olha,
1: indica que você vai contar com mais dinheiro no bolso, boas perspectivas no trabalho e as melhores energias no amor. É bom você fazer aquele pix pra sua colega de bancada.
3: Sabia que não ia sair muito barato isso, não.
1: Olha, o número é 25 e a cor é o branco.
3: Atenção, você que é de virgem, a lua cresce em seu signo e sorri para o sol, anunciando um período perfeito, sem defeitos, para você mostrar do que é capaz e brilhar em tudo o que faz. Vai com força, foco e confiança, porque o dia tá configurado para o seu sucesso. Número 9, cor violeta.
1: Agora eu falo com você de Libra. Atenção, Librinha. O período será mais indicado para trabalhar em um local mais tranquilo e silencioso, tá? Aproveite que você vai ter mais foco e disciplina para se concentrar no serviço, pois deve render bastante em atividades que pedem aí capacidade de planejamento e atenção aos detalhes. Seu número para hoje é o 58 e a cor é o lilás.
3: Escorpião, hoje o cenário estará bem mais positivo e as coisas vão andar e deslanchar na sua vida. Os astros garantem um período de grande vitalidade na saúde e alta produtividade no trabalho. Número 20, cor azul.
1: Daqui a pouco a gente volta, hein, com as últimas previsões pro seu horóscopo aqui no Bom Astral, pra quem é Sagitário, Capricórnio, Aquário e Peixes.
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3: Muito bem, Kel Dias, partindo pro último bloco do nosso Bom Astral, né?
1: É isso aí, Cido, e chegou a vez de Sagitário. Vou falar com você, Sagita. O dia tem potencial pra ser todo trabalhado na maravilhosidade, viu? Ó, em outras palavras, isso quer dizer que a sua estrelinha tá mais sortuda do que que nunca e as coisas vão fluir com muita facilidade na sua vida. Aproveita! Hoje o número é o 17 e a cor é o preto.
3: Você que é de Capricórnio, o dia tem tudo pra ser abençoado e as coisas vão caminhar do jeitinho que espera, no trabalho, no lado financeiro e na vida pessoal. Mudanças positivas devem acontecer hoje e sua fé no futuro vai se renovar. Número 60, cor creme.
1: Agora com você, Aquário. Olha só, Aquário, hoje a lua anuncia transformações, mas você pode colher bons frutos ao apostar na sua capacidade de adaptação e iniciativa. Foque nos seus interesses e não pense duas vezes pra mudar de rota se não estiver contente com os resultados, tá? Hoje o número é o 58 e a cor é o marrom.
3: E agora chegou a vez da poderosa, que é de peixes.
1: Ui.
3: Ah, peixes! Enquanto a lua realça seu dom para conciliar-se e relacionar, outros astros acenam com promessas positivas para os seus assuntos financeiros. Um claro indício de que o dia pode ser dos mais prósperos. Olha só, hein? Confie no seu taco.
1: Ai, meu Deus.
3: Número 44, cor verde.
1: Tô sentindo cheiro de dinheiro no bolso, hein, Cido?
3: Ah, você só pensa nisso, né?
1: Essas foram as previsões de hoje pra você.
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0: você que quer curtir um cineminha, aproveita, porque o filme Supergirl da DC tá nas telonas, minha gente. E nesse longa, a Kara se encontra com Ruth Mary Connell, uma alienígena com sede de vingança e determinada a acabar com o mercenário Kren, responsável pela morte de seu pai.
1: Meu, é totalmente fora da curva essa, hein?
0: Pois é. Olha, no primeiro momento, a Kara não quer se envolver e muito menos exercer a figura de algoz, né? Mas Kren resolve atacar alguém muito próximo da heroína e aí o jogo muda completamente.
1: Vira vingança,
0: pois
1: né?
0: Pois é, daí em diante uma caçada cósmica começa e levando pra diferentes sistemas solares sem o impacto do Sol Vermelho e neutralizando os poderes da Kryptoniana, enquanto ela lida com vários perigos, incluindo tentar escapar do caçador de recompensas Lobo, ao lado do Cripto, o Supercão.
1: Meu, só de você contar, eu tô muito curioso.
0: Tá bom demais, né, gente?
1: É muito
0: legal. Fã de Super-Homem, então esses filmes derivados assim também me despertam atenção, hein?
1: É verdade, vai ser bem legal. Valeu a dica, hein?
0: Boa, né?
1: Opa!

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0: 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Mesmo frustrado por deixar a cobertura antes do fim da competição, ele garantiu que está bem e agradeceu o carinho dos fãs.
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0: Copa do Mundo de 2026 registrou mais um momento histórico. O goleiro Guilherme Ochoa, ídolo da seleção mexicana, entrou em campo contra a Tchequia e se tornou um dos poucos jogadores a participar de 6 Copas do Mundo. Aos 40 anos, Ochoa saiu do banco de reservas no segundo tempo e foi ovacionado pela torcida mexicana. Como homenagem, o goleiro usou um patch especial da FIFA com a palavra Legacy, que significa legado. Selo também utilizado por outros grandes nomes desta Copa, como Messi, Cristiano Ronaldo, Neuer, Modric e Nagatomo. Convocado para os Mundiais 2006, 2010, 2014, 2018, 2022 e agora 2026, Ochoa se consolida como uma das maiores lendas do futebol mexicano. Ele foi titular nas Copas de 2014, 2018 e 2022, protagonizando defesas históricas, inclusive contra o Brasil, que marcaram sua carreira nesta edição. O veterano começou como reserva de Tala Ranger, mas ganhou oportunidade de entrar em campo com a classificação e a liderança do México já garantidas. Mais do que uma simples substituição, a entrada de Ochoa representou o reconhecimento de uma trajetória de 2 décadas defendendo a camisa mexicana e escrevendo seu nome na história das Copas do Mundo. Por aqui, Cido Gameiro, e a qualquer momento tem mais Torcida Brasil na Copa. A América é nossa! América é nossa!
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0: Sabadão, continua aqui o Conta Tudo e tem mais fofoca no ar aqui na nossa programação. O que você tem agora, Kel?
12: Olha, minha gente, a fofoca é... Ah, eu fiquei meio triste até.
0: Ah, é?
12: O que acontece? O humorista Vitor Sarro, infelizmente, perdeu a vovozinha dele, gente.
0: Ah, é?
12: Ela faleceu, né? Ele usou as redes sociais pra agradecer o carinho, mas pra fazer um alerta e falar um momento muito delicado vivido pela família. Quando eles foram sepultar a senhorinha, gente, ele revelou que encontrou o jazigo da família depredado num cemitério de São Paulo. Falou que os criminosos furtaram o portão do túmulo, placa com as fotografias dos avós, vasos que estavam no local. Olha, ele tava indignado, né? E apesar de ser um comediante, ele desabafou sobre a situação, questionou como um crime desse pode acontecer num espaço que representa memória, representa respeito.
0: Verdade.
12: Mas assim, olha, o Vitor Sarro, o povo não respeita quem tá vivo, diga mais que ainda já morreu.
0: É, piorou, né?
12: É muito triste mesmo.
0: Isso só acontece porque tem comprador, né?
12: É, e
0: tem gente
12: esse mercado negro, realmente, ele...
0: É uma coisa de louco, viu,
12: meu? Coisa, é verdade.
0: Mas enfim, sorte pra ele aí.
12: Verdade, gente.
0: Vamos passar régua?
12: Chega, né, Cido?
0: Ah, vambora. Agora eu fiquei chateado com essa notícia aí.
12: Amanhã a gente volta.
0: A gente volta depois.

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8: Chegou o último dia da fase de grupos da Copa do Mundo, mas ainda tem muita bola para rolar antes que os confrontos da próxima fase sejam totalmente definidos. E esse sábado promete jogos importantes para a definição dos classificados. O grande destaque do dia fica para Panamá e Inglaterra, que se enfrentam às 18h. Os ingleses chegam como favoritos e contam com um elenco bastante forte que já mostrou sua qualidade na fase de grupos. Do outro lado, o Panamá ainda busca surpreender e manter vivo o sonho da classificação. Para os torcedores brasileiros, também é uma boa oportunidade para observar de perto uma seleção que pode cruzar o caminho do Brasil mais adiante no torneio. Mais tarde, às 20h30 da noite, é a vez de Colômbia e Portugal entrarem em campo em outro confronto que promete chamar bastante atenção. Isso porque os portugueses chegam embalados após uma vitória de 5-0, enquanto os colombianos tentam confirmar a boa fase e garantir presença no mata-mata. O duelo reúne duas equipes técnicas e deve ser um dos jogos mais interessantes dessa reta final da fase de grupos. No mesmo horário, República Democrática do Congo e Uzbequistão também se enfrentam em uma partida que pode ser decisiva na briga por classificação dentro do grupo. Fechando a rodada, às 11 da noite, Jordânia encara a Argentina, enquanto a Argélia e Áustria duelam no mesmo horário, encerrando mais um dia decisivo da Copa do Mundo para um grupo que não tem nada decidido até agora, a não ser a permanência da Argentina no mata-mata. 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

0: relações entre Virgínia Fonseca e Vini Júnior continuam chamando a atenção nas redes sociais, mesmo após o término do relacionamento. Dessa vez, a influenciadora comentou uma publicação do atacante após a vitória da seleção brasileira sobre a Escócia. Na foto compartilhada pelo jogador, Virgínia deixou uma série de corações vermelhos, gesto que rapidamente movimentou os fãs do casal. Além disso, a empresária também acompanhou a partida e celebrou um dos gols de Vini Júnior no vídeo publicado nos stories. As novas interações surgem em meio à especulação sobre uma possível reaproximação entre os dois. De acordo com informações divulgadas pela colunista Fábia Oliveira, Virgínia e Vini Júnior teriam reatado o relacionamento.
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3: 12 horas e 55.

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2: Time Machine tá chegando, dali meu Brasil! Aqui é Rodrigo Campos dentro do seu radinho, hora da nossa viagem. Eita, Lelê! Eu gosto muito, você gosta muito? Eu sei que você gosta, eu amo o nosso Time Machine. Bora pra 2009? A cantora Kesha detonou com o hit TikTok, Clock, Bells. 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Essa música pop eletrônica com uma batida super chiclete fala sobre acordar de ressaca, festejar a noite toda e se divertir sem limites. E marcou gerações. TikTok foi o single de estreia da Kesha, tornando-se um dos hits de maior sucesso de 2009 e também 2010.
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0: FM, imagine no seu radinho. Gente, estamos em 1996 agora com Kid Abelha, que botou todo mundo pra dançar com Pintura Íntima. Remix essa música, hein? Essa música que, aliás, já era um clássico pop rock dos anos 80, ganhou uma nova pegada mais vibrante, mostrando o quanto a batida dance estava em alta. O remix de Pintura Íntima foi super tocado nas rádios e era figurinha carimbada nas baladas.
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0: Anos 2000. Time Machine em 2006 com Nels Barclay. A Mini Crazy. Essa música manda a gente ficar nessa loucura. Permanecemos nessa crazy. Uma mistura genial de soul, funk e pop com uma batida hipnotizante e a voz inconfundível do CeeLo Green. Crazy foi um grande carro-chefe do álbum Sun Elsewhere e se tornou um dos maiores hits de 2006, alcançando o topo das paradas em vários países e vendendo milhões de cópias.

partindo pra 2002 aqui no nosso Time Machine. Gente, a banda Capital Inicial incendiou a galera com Natasha. Essa música pop rock com uma energia contagiante e uma letra que falava sobre uma garota que vivia intensamente virou um dos maiores hits da banda e um verdadeiro hino de rebeldia e liberdade pra uma geração. Natasha fez parte do álbum Rua 47 e explodiu, estouro boom nas rádios e TVs de todo o Brasil. Já já eu volto com Time Machine.

cada vez mais clara, a pressão no campo de ataque. Essa tem sido uma das grandes armas do técnico Carlo Ancelotti. A estratégia é simples: roubar a bola o mais perto possível do gol adversário. E os números mostram que está dando certo. Dos 33 gols marcados pelo Brasil desde a chegada de Ancelotti, 8 nasceram exatamente de recuperações de bola no campo de ataque, ou seja, praticamente 1 a cada 4 gols. Na vitória sobre a Escócia, pela última rodada da fase de grupos, os dois primeiros gols saíram dessa forma. A seleção pressionou, forçou o erro do adversário e aproveitou as oportunidades. Segundo dados da FIFA, o Brasil forçou 108 perdas de posse dos adversários apenas na primeira fase da Copa, um número que mostra a intensidade da equipe. Para Ancelotti, roubar a bola perto da área adversária não só aumenta as chances de gol, como também evita que os jogadores percorram longas distâncias para marcar. Com identidade definida, marcação agressiva e ataque eficiente, o Brasil segue para o mata-mata, mostrando que tem muito mais que talento. Tem um plano de jogo que está funcionando. Por

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1: Estamos de volta com o nosso Time Machine no seu radinho. Simbora, meu povo! Estamos em 2007, agora com Rihanna, junto com Jay-Z. Fez o mundo inteiro cantar Umbrella, música pop e R&B, com aquela batida icônica que a gente gosta, né? Falava sobre estar junto nos bons e maus momentos, tipo um guarda-chuva te protegendo da tempestade. Ah, mas é bonitinho.

0: Time Machine em 1990 agora. O Information Society fez todo mundo dançar com a música Think. Essa é uma poderosa música. Pedrada de synth pop com toques de freestyle, com aquela batida eletrônica que marcou a época. Think fez parte do álbum Hack e é super conhecida por ser uma faixa instrumental pesada, mas que também ganhou versões com vocais em remixes.
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0: Time Machine! Estamos em 2007 com Chris Brown e Wall to Wall. Essa música é demais, hein? Uma batida eletrônica super envolvente, misturando aí o R&B com hip hop, né? E a dança icônica do Chris Brown quebrou tudo, né? Foi um dos primeiros grandes sucessos do seu segundo álbum. A música foi muito elogiada pela crítica na época, sendo considerada um potencial hit e uma das melhores faixas do disco.

0: o Time Machine está viajando com I Fly With You, do Didi D'Agostino, um clássico atemporal. Embora muitos pensem que a música é de 1999, o single I Fly With You, conhecida também como L'Amour Te Jures, foi lançado oficialmente em 2000. Essa música é um marco do gênero italo-dance. Deixa eu só te falar uma coisa, você sabia que essa música, I Fly With You, o vocal inteiro é de um cantor chamado Onabulé? Ele cantou tudo, e aí o Didi D'Agostino colocou autotunes e fez o timbre de voz feminina com a voz do Onabulé. Rapaz, isso deu uma confusão lá na época, mas no final das contas deu tudo certo. Essa canção se tornou um dos maiores hits do Didi D'Agostino e dominou as paradas de sucesso da Europa e outros lugares do mundo. E assim a gente fecha o nosso Time Machine. Eita, que viagem! Valeu, gente! Eu sou Rodrigo Campos, aquele beijo no coração, juízo.
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0: sábado.
1: Mas é bem, hein, Zido?
0: Não é isso? Não era teu sonho só trabalhar no sábado e mais nada?
1: Ah, esse é um sonho. Então. Isso definitivamente é um sonho.
0: Eu sei que tá no seu. Tem gente que fala assim, só no sábado, gente, só no sábado.
1: E fica só no sonho mesmo.
0: É só no sonho, né? Falando em sonho, tava comendo agora há pouco o sonho, né?
1: É mesmo?
0: Então, tava agora há pouco, eu vi. Tem manchinha de fubá, o que é fubá? Açúcar de confeiteiro.
1: Isso, esse daqui é bom, hein?
0: Então,
1: bom,
0: que delícia, hein?
1: Recheio de creme, quer?
0: Ah, vamos, ó, nessa hora, a gente fica falando dessas coisas, aí a gente já não trabalha.

0: turnê do Hozier.
1: Ah, é?
0: É, a turnê chamada Unreal Unheart. É, eu nem sei se fala assim. É. Unreal Unearth, Unearth, né? Unearth, isso, é, né? Unearth de é. Terra, né?
1: É do F, do
0: isso.
1: Earth.
0: Olha, tá sendo muito elogiada, tá?
1: Ah, é?
0: Como ele consegue levar a história pessoal das suas músicas pro palco, né? É, ele tem um jeito muito único de se conectar com o público, com as letras, fazendo com que cada show pareça uma experiência muito mais íntima e profunda. O Roser, ele arrasa, gente. Não tem jeito.
1: Isso aí não, mano.
0: Tá com medo, né, já, de se aprofundar demais.
1: Você falou de aprofundamento aí. eu não quero nem lembrar disso.
0: Ah, mas eu acho que mas é uma música gostosa.
1: É.
0: É. Vamos se aprofundar mais nessa obra de arte do Hozier.
1: É, vamos fazer o seguinte, vamos tocar música que a gente ganha mais.
0: E a música é de quem?
1: Hozier.
0: Too sweet.
1: É.

0: semana, deixa rolar, a gente curtiu aí David Guetta, Alphaville e Ava Max, Forever Young, muito legal essa pra matar a saudade, né?
1: Ah, eu gosto, gente.
0: É, da Alphaville, ó, vou te contar, hein, o Alphaville fez muito sucesso ali na década de 70, 80, né?
1: E essa versão com David Guetta dançando
0: demais. Muito legal, uma
1: muito
0: característica
1: boa.
0: Nova, uma roupagem diferente, cara, tem que evoluir, né?
1: É.

0: sem dúvida.
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0: Condenado a pagar R$40 mil por danos morais a ex-BBB Thelma Assis por uma declaração considerada racista feita em 2020, publicou um vídeo pedindo desculpas. Mas o que mais chamou a atenção foi o apoio de alguns famosos nos comentários da publicação. A repercussão foi tanta que Anitta resolveu se pronunciar. A cantora foi direta e disse que racismo é crime e que nenhuma amizade está acima das responsabilidades pelos atos feitos. Ela também afirmou que aprender com os erros é o mínimo e que ninguém merece aplausos por isso. Ou seja, o pedido de desculpas até aconteceu, mas a polêmica tá longe de terminar.
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4: 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Calma.

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0: descansar é legal, né?
1: É bom demais, gente. Ó, eu vou te falar, essa programação aqui é escolhida a dedo pra você se divertir com as melhores músicas, com essa animação gostosa que a gente traz, né, Cido?
0: Sem dúvida nenhuma. Bora de BTS?
1: Ah, só se for Swim.
0: Opa! Swim.

0: gente curtiu aí Illusion com Dua Lipa na programação e a gente vai falar de quem agora, minha magda companheira de trabalho.
1: Vamos falar de Shakira?
0: Shakira, amo a Shakira.
1: Shakira! É. Olha, ela revelou, gente, numa entrevista recente que tem muita vontade de gravar com a Dua Lipa. E quem não tem, né, Shakira? Fala sério,
0: Dua Lipa. Eu também tenho, viu? Eu também tenho gravar. Não sei o quê.
1: É, alguma podia coisa.
0: Como é, um Reels?
1: Imagina uma entrevista dela aqui no fim de semana, deixa rolar.
0: Olha que legal, hein?
1: Legal, né?
0: É, qualquer uma das duas, né?
1: Oh?
0: A Shakira, Dua... Peraí, deixa eu mandar uma mensagem enquanto você fala. Conta aí que eu vou.
1: Olha, a colombiana elogiou bastante a artista britânica, destacando que ela fala espanhol de forma perfeita. E esse carinho entre as duas não é de hoje não, tá? Já que no ano passado a Dua Lipa chegou a cantar um clássico da Shakira, a música Antología, durante um show em Bogotá. Ela
0: que legal,
1: arrasou
0: hein?
1: Mesmo, gente.
0: Que legal, hein?
1: Maravilhosa.
0: É, mandei a mensagem. Quem, vamos ver se responder.
1: Ah, vai que, né?
0: Então, vai que Shakira.
1: Ih, não, mas acho que essa Shakira aí não é, né, a mesma Shakira.
0: Não é não?
1: Ih, gente, olha a foto.
0: Meu
1: tá
0: cabelo
1: estranho,
0: tá um pouquinho diferente.
1: Ah, tá tudo diferente, viu?
0: Será que é o que me enrolaram?
1: Vamos apurar isso aí, né, Cido?
0: É.
1: Melhor de música.
0: Ah, Post Malone, Morgan Wallen.
1: I had some help.
0: Pronto.

0: Essa é a nossa última, Kelzinha. Boa, né?
1: Não, imagina.
0: Você dá uma piscada, acaba o programa.
1: Ô, louco, gente. Mas vamos fazer assim, um combinado?
0: Vamos fazer.
1: Semana que vem estamos de volta com mais fim de semana, deixa rolar, tá
0: perfeito,
1: certo?
0: Perfeito, perfeito. Já tá combinado. E eu vou me preparar. Não vou vir com essa roupa que eu venho hoje.
1: Não.
0: Não vou vir

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De gerações dentro e fora de campo. Pela primeira vez na história, 37 duplas de pais e filhos já disputaram o maior torneio de futebol mundial. Entre os destaques desta edição está Erling Haaland. O atacante da Noruega segue os passos do pai, Alf Haaland, que jogou a Copa de 1994 pela seleção norueguesa. Outro caso curioso é o de Lucas Zidane. O goleiro defende a Argélia, mas é o filho de Zinedine Zidane, campeão mundial pela França em 1998 e um dos maiores nomes da história do futebol. Portugal também entrou para essa lista com Francisco Conceição, filho do ex-jogador e atual treinador Sérgio Conceição. Já a Holanda tem Justin Kluivert, filho do histórico artilheiro Patrick Kluivert. A Argentina aparece com duas duplas: Juliano Simeone, filho de Diego Simeone, e Nico Paz, filho do ex-zagueiro Pablo Paz. E o Brasil tem apenas uma dupla na história das Copas: Domingos de Guia, que jogou no Mundial de 1938, e seu filho, Ademir da Guia, presente na Copa de 1974. Uma prova de que talento muitas vezes atravessa gerações e continua escrevendo novos capítulos na história das Copas do Mundo. Por aqui, Cido Gameiro e a

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Brasil tá na audiência. O Brasil tá no carinho da audiência. Da audiência, ó, quase que saiu, não saiu. Eu ia falando audiência. É audiência, meu Brasil, fala comigo. Sabadão, turma, já estamos chegando naquele modelão. Agora é Rodrigo Campos, hein? Loucura, nem

0: vai ter ferrugem, gente.
1: Apaga tudo que a gente planejou.
0: E olha que eu tô só começando. Essa é a clássica, sonho de todo casal.

Caruso tá ganhando muito destaque no mundo do sertanejo e essa parceria com o Henrique Juliano é o assunto do momento. Eles se uniram para uma música, né, que tem tudo para tocar bastante nas rádios e nos shows pelo Brasil. A Billboard destacou como a voz dela combina muito bem com o estilo dos dois, o que acaba dando, né, um ar novo para a faixa. Poxa, que legal, você já ouviu ainda não? Tá curioso para curtir? É, coisa boa por aí, meu filho!

0: pagar. Fundo Raso, já volto com Gustavo Moura e Rafael Segura.
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6: 4:26.

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8: Atenção, torcedor brasileiro, confira comigo agora o perigo de um jardineiro com o marido da mulher fora o dia inteiro. Vai o jardineiro dar um trato no jardim da madame. Ele chega cedo, solta forte, ele fica suado. Desperta na dona da casa aquele pensamento de plantar um belo de um nabo. Ela vai e oferece a ele um suco. Ele entra, o jardineiro. Ela oferece também para o jardineiro um banho fresquinho. Ele topa. Ela oferece então uma cama fofinha. Aí ele já deita com ela e soca. E aquela área dela que tava na secura, o jardineiro foi lá e rigou. Mais um pepino no terreno que tava pedindo. O jardineiro chegou, tava na dele, mas horas depois ele entrou, é na dela. Hein, tagarela? Ah, mas entra mesmo. A mulher, quando o marido não tem quem toca, ela quer mais é que toque-lhe uma bela de uma...

Um hábito que tem quando sai pra curtir, fica mais soltinho. Essa declaração deixou todo mundo surpreso e, como sempre, o assunto viralizou rápido nas redes sociais. É aquela história que mostra o lado mais humano, né? E divertido dos artistas fora.

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1: Felipe Araújo, de um jeito um tanto quanto diferente. Mais ou menos assim, ó.

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0: Campo Verde surpreende o mundo com sua estreia histórica em Copas, uma história curiosa chama a atenção fora das quatro linhas. O país africano é formado por 10 ilhas espalhadas pelo Oceano Atlântico e tem um dos campeonatos mais diferentes do planeta. Como muitas ilhas não são ligadas por estradas e algumas nem possuem aeroporto, times e torcedores precisam viajar de barco para disputar partidas decisivas. Outra curiosidade está na forte influência brasileira. Por lá, existem clubes chamados Corinthians, Cruzeiro, Figueirense e até Botafogo. O atual campeão nacional é o Palmeira, sem o S no final, da Ilha do Sal. A maioria dos jogadores do campeonato trabalha durante o dia e veste a camisa do clube apenas nos finais de semana. E mesmo com todas as dificuldades, Cabo Verde conseguiu montar uma seleção competitiva que já começou a fazer história nessa Copa do Mundo. Uma prova de que em Cabo Verde, o futebol nasce entre o mar, as ilhas e muita paixão pelo esporte. América é nossa,
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5: 5:57.

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1: 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E aí, turma, aqui é Rodrigo Campos no seu radinho. Bora começar, David.

0: Justin Bieber, Peaches.
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0: Aqui é Rodrigo Campos, deixa eu te falar, tá confirmado, hein? Um novo filme de A Bruxa de Blair vai chegar em 2027 e vem com muita expectativa por causa do nome que tá na produção, né? A franquia que revolucionou o terror com aquele estilo de câmera na mão vai tentar trazer esse mesmo impacto de novo. Com uma equipe dessa qualidade por trás, já tem muita gente comentando sobre o que vem por aí. É um tipo de terror que ainda mexe muito com o público. 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

0: Toto, Turn the Lights Off. Um clássico, né? Virou meme. Esse é o hashtag Fica a Dica.
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0: Turma, aqui é Rodrigo Campos. Olha, finalmente temos as informações sobre a estreia da quinta temporada de O Urso no Disney Plus. A série que vem sendo um sucesso absoluto de público e crítica continua com aquela intensidade que a gente já conhece da cozinha do Kermit. Todo mundo já tá ansioso pra ver como a história vai se desenrolar após todos os conflitos dos últimos episódios.

Hashtag fica a dica. 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

0: Weekend no hashtag Fica a Dica Popular. Já volto com o Akon.
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0: E tem vitória na justiça envolvendo a companheira de Cristiano Ronaldo. Georgina Rodrigues acaba de vencer uma batalha judicial na Espanha contra sua meia-irmã, Patrícia Rodrigues, e um grupo de comunicação do país. Tudo começou em 2023, quando Patrícia participou de um programa de televisão e fez declarações sobre questões familiares, incluindo uma suposta falta de apoio financeiro e desentendimentos entre as irmãs. Agora, a justiça espanhola entendeu que as falas expuseram indevidamente a vida privada de Georgina e de sua irmã Ivana, reconhecendo a violação à intimidade e à honra das duas. Com a decisão, a emissora responsável pela exibição das declarações terá que pagar uma indenização de cerca de 120 mil euros, o equivalente a mais de 700 mil reais. Além disso, a justiça determinou que informações sobre a vida íntima da família não voltem a ser divulgadas publicamente.
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0: Nothing, som do Calvin Harris no hashtag Fica a Dica.
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0: Olha, notícia muito aguardada pelos fãs de Lear Game. Bom, é o seguinte, a segunda parte do anime já tem data pra começar. A estreia acontece no dia 6 de julho de 2026, esse ano. A produção, que tá sendo feita pelo estúdio Madhouse, já tinha sido confirmada pra dois cores consecutivos. E essa nova etapa vai dar continuidade à trama de suspense psicológico que tem prendido a atenção de quem

0: de Guetta, Baby Don't Hurt Me. Esse é o hashtag Fica a Dica.
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0: Ó, o Nothing Phone já tem data de lançamento confirmada pro dia 15 de julho, tá? Desse ano. Esse aparelho vem pra continuar a linha da marca, que sempre chama muita atenção pelo design diferente, com aquele visual transparente e a interface de luzes na parte traseira que virou a marca registrada deles. O que o pessoal mais está falando é sobre as melhorias nas câmeras e a bateria, que deve durar ainda mais.

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2: Começamos os trabalhos com o nosso Time Machine desse fim de semana, que é Rodrigo Campos dentro do seu radinho. Você já tá curtindo o Daft Punk. Lá em 2000, o Daft Punk lançou essa aqui, One More Time, que com os seus efeitos de voz e o clipe em estilo anime, se tornou o maior hino da French House no mundo. Naquele ano, o mundo assistiu ao lançamento do PlayStation 2, que revolucionou os videogames. Saudade do PlayStation 2! E o filme Gladiador conquistava as bilheterias do planeta. Estamos começando a nossa viagem. Tá no ar o nosso Time Machine. What?

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1: Oi! Eu gosto muito. O rolê está em 1991 com EMF, que lançou Unbelievable, que misturou rock com batidas dançantes e se tornou um hino global com seu refrão explosivo e marcante. Simbora, é o Time Machine.

Gilberto Gil, né? E dominou todas as rádios e festas do Brasil. Naquele ano, o mundo assistiu ao surgimento do Facebook, que começaria a mudar as relações sociais pra sempre. Ah, eu era do Facebook. Eu tava no Face, né? Mas antes do Face, eu tava no Orkut. Eu sou mais velho ainda, mas... Turma, se liga, já já eu volto com mais Time Machine. Vai ter sons dos anos 80 ainda, hein? Michael Jackson, você curte? Hoje tem. Pera aí, que já já a gente volta.

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bom, prometo que eu não vou cantar mais, você sabe. Oh, oh yeah. Gente, essa música surgiu no álbum Thriller, que com seu ritmo africano e o refrão inconfundível usando também, né, em Don't Stop da Rihanna, anos depois, essa música é um sucesso. E é claro que a gente tem que curtir aqui no nosso Time Machine.

Time Machine em 1997. Eita, Backstreet Boys. Em 1997, a boy band lançou Everybody, Backstreet is Back. Esse foi o começo dos Backstreet Boys, né? Com um clipe épico em um estilo de filme de terror que revolucionou a estética das boy bands no mundo inteiro. Naquele ano, o mundo todo ficou em choque com a notícia da morte da princesa Diana em Paris. Lembra? O que você estava fazendo em 1997, hein? Simbora continuar o Time Machine. Everybody.

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1: Oi! Time Machine.
2: Essa aqui é de 2010. B.O.B. e Hayley Williams lançaram Airplanes, que com seu refrão melódico e letras sobre desejos e sonhos se tornou.

0: 1979, Bee Gees lançaram Tragedy. Com seus efeitos de explosão e harmonias vocais impecáveis, dominou as paradas de sucesso e se tornou o ícone da era disco. Fechou o Time Machine. Gente, valeu pelo carinho, pela audiência. Eu sou Rodrigo Campos, tô indo nessa. É nóis. Beijo, juiz!
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3: 8:27.

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